0: passar debaixo do arco-íris, vira moça, vira.
1: A menina que cruzar de volta o arco-íris, rapidinho volta sem rapaz.
0: A menina que passou no arco,
1: era o menino que passou no arco e vai virar menina.